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0: 94,9, Alvorada ao som de Commodores, Ease. Ainda na sequência, Chris the Bug, So Beautiful, It's Night When You're Still the One. 10h32.
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4: Olá, querido ouvinte. Hoje a estrela da cozinha é a berinjela. Um ingrediente econômico, versátil, quando bem preparado, conquista até quem diz que não gosta. A receita de hoje é uma berinjela assada com alho e ervas. Você vai precisar de uma berinjela média, 3 dentes de alhos picados, 2 colheres de sopa de azeite, sal e pimenta do reino a gosto, orégano, tomilho e cheiro verde para finalizar. Corte a berinjela em rodelas ou meia-lua. Tempere com alho, azeite, o sal, a pimenta e as ervas. Misture bem e espalhe em uma assadeira. Leve ao forno pré-aquecido a 200 graus por cerca de 30 minutos, virando na metade do tempo, até ficar dourada e macia. Finalize com cheiro verde picado, se quiser, algumas gotas de limão. Ela fica perfeita como acompanhamento para carnes, arroz, feijão ou até mesmo sobre uma fatia de pão torrado com um pouco de queijo. Bom apetite! Para tirar dúvidas ou saber mais, acesse este e outros podcasts através do nosso site alvoradafm.com.br ou no meu Instagram, Flávio Chapuri. Eu sou o Flávio Trombino para Alvorada FM.

0: All Star. Ainda na sequência, Cobb Kylie, Midnight Borrow e Lewis Capaldi, Summer One, You Love It. 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
0: Corridas de táxi em Belo Horizonte ficam mais caras a partir de sábado. Segundo portaria divulgada hoje no Diário Oficial do município, o valor fixo cobrado no início da corrida passa de R$ 5,15 para R$ 5,40, enquanto o valor do quilômetro rodado sobe para R$ 4,50 na bandeira 1 e R$ 5,40 na bandeira 2. A tarifa da hora parada também aumenta para R$ 39,00. Até que os taxímetros sejam atualizados, os motoristas devem apresentar a nova tabela aos passageiros para a cobrança da tarifa reajustada. Alunos do ensino médio de escola pública do EJA ou bolsistas integrais da rede privada de Belo Horizonte têm novo prazo para solicitar o passe livre estudantil. O benefício é destinado aos alunos que moram a mais de um quilômetro da instituição em que estudam e equivale a 100% do valor da passagem de ida e volta. O passe vale apenas para o serviço de transporte público coletivo da capital, ou seja, pelo cartão BH Bus. A repescagem ocorre entre 11 e 14 de agosto, das 10 da manhã até as 5 da tarde, no Centro de Referência das Juventudes, que fica na rua Guaicurus, número 50, no centro. Mais informações no site passeestudantil.pbh.gov.br. 11:03.
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0: 94,9 Alvorada com Cynthia Rhodes, Find Out the Hard Way, David Gates, Take Me Now e Laura Pausini, Incantiolabili. 11:31 agora.
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1: Taylor Swift, I Knew It, I Knew You, tema do filme Toy Story 5.

0: 94,9, Alvorada com Daido, Thank You, Marina Lima, Acontecimentos, Elton John, Skyline Pigeon e Simply Red, Say You Love Me. 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
0: Após mais de 2 anos fechada para obras, a Praça do Papa em Belo Horizonte será reaberta amanhã. A reforma começou em fevereiro de 2024 e a entrega do espaço, prevista inicialmente para o fim daquele ano, foi adiada várias vezes. Para celebrar a reabertura, a Belotur promove neste sábado um passeio turístico gratuito, com saída 8 da manhã na Praça da Liberdade. O roteiro passa pelo mirante do Parque Amilcar Viana Martins, pelo mirante do Mangabeiras e termina na Praça do Papa. Os ingressos para o passeio podem ser retirados gratuitamente no portal Belo Horizonte.
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0: A Orquestra Sinfônica de Minas apresenta neste domingo algumas das trilhas sonoras mais marcantes da sétima arte, no concerto Clássicos do Cinema. Sob regência do maestro André Brandt, o espetáculo reúne temas do compositor estadunidense John Williams, responsável por trilhas como Star Wars, Indiana Jones, Superman e Harry Potter. A apresentação será às 10:30 da manhã no Parque Municipal, no centro de BH. A entrada é gratuita e a classificação indicativa é de 10 anos. 11:58, eu sou o Bel Augusto, obrigado pela companhia, fico por aqui. Ótima sexta que já vem chegando. A gente volta a se encontrar amanhã, 8 da noite. Até lá.
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5: Domingo é Dia dos Pais, e se você quiser aproveitar essa data de um jeito bem gostoso com a família, mas dando uma volta pertinho de BH, eu tenho 3 sugestões. Em Sabará, uma opção excelente com um jardim agradável é a Casa Amarela, um espaço de arte, música e gastronomia. Tem um cardápio descontraído, uma proposta de bar e aquele jardim que a gente se sente em casa. Se preferir uma comida mineira, Cachoeira do Campo é um distrito de Ouro Preto e lá você encontra o restaurante Chão de Minas. Com comida mineira de fogão a lenha, alta qualidade e também opções à la carte, é um lugar que eu sempre recomendo. Agora, se quiser começar o dia com um brunch, vale conhecer a Vila da Lavanda em Brumadinho. Lá você vai se surpreender com a delicadeza, o cuidado e a beleza de tudo. E todas essas opções vão te colocar em contato com a natureza, que é algo que todo mundo precisa. Para rever essa dica, você pode me procurar no Instagram Coisas de Mineiro ou acessar alvoradafm.com.br/podcasts. Sou Isabela Lapa para Alvorada FM.

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2: Sabe a teoria do ponto de cor inusitado? Então, hoje eu tenho um caso real para te contar sobre ele. O caso do influencer F. Leonardo Doura, que além de validar meu ponto de vista do toque de cor que chama atenção num ambiente, ainda me apresentou um clássico do design que eu não conhecia. É o seguinte, parece que havia uma novela na emissora do Plim Plim que se chamava As Três Graças. E na trama, um apartamento bacanudo, cuja sala meio morta tinha um par de poltronas azuis que chamou a atenção, olha a teoria aí, do influencer noveleiro que se pôs a procurar por elas em garimpos. E é aí que a nossa trama fica boa. Ele descobriu que essas poltronas eram assinadas por Geraldo de Barros, que foi um artista, designer, pintor e fotógrafo paulista nos anos 50. Foi cofundador da Unilabor, onde desenhava mobiliário com referências à arte concreta, e foi o fundador, em 1964, da tradicional loja Objeto, Objeto com H, fábrica pioneira no Brasil no uso da fórmica e que popularizou o uso do aço tubular no mobiliário, cunhando seu legado e virando um clássico. Olha que história boa! Se quiser ver essas poltronas, me chama no Insta que eu te envio essa história completa do Leonardo Doura. Ouça o Decore Arte no site da rádio e acompanhe mais conteúdos no Instagram You Can Find. Eu sou Janina Esther para a Rádio Alvorada FM.

0: 2:05.
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2: Manter o corpo hidratado é uma das principais práticas para a saúde e o bem-estar. Beber água vai muito além de sentir sede. A água é essencial para o funcionamento do organismo. Ela regula a temperatura corporal, facilita o transporte de nutrientes, auxilia na digestão, melhora o funcionamento do intestino, mantém a pele saudável e ainda ajuda na concentração e no equilíbrio do humor. No entanto, muitas pessoas não bebem a quantidade recomendada diariamente. Se uma pessoa tem dificuldade para beber água pura ao longo do dia, deve optar pelos alimentos naturalmente ricos em água que ajudam a manter a hidratação. Basta incluir no cardápio diário opções ricas em água, como, por exemplo, melancia, pepino e laranja. Essa é uma maneira inteligente de se complementar a ingestão hídrica e cuidar da saúde de forma natural. Esses alimentos são ótimas opções para hidratar o corpo de forma saborosa e nutritiva, especialmente após atividades físicas intensas.

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1: Taylor Swift, I Knew It, I Knew You, tema do filme Toy Story 5.

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2: Um estudo da revista The Economist, repercutido no Brasil pelo jornalista Fernando Calmon, alerta para o chamado efeito perverso dos avanços nos equipamentos de segurança veicular. Os dados apontam que 90% dos motoristas dos 10 maiores mercados mundiais de automóveis se sentem mais seguros com os novos recursos de mitigação de acidentes. No Brasil, esse percentual chega a 94%. Apesar de o país permanecer com índices altíssimos de mortalidade no trânsito. Por aqui, o número de óbitos em decorrência de acidentes viários é de 16,2 por grupo de 100 mil habitantes, exatamente o dobro da média mundial. O excesso de confiança é apontado por especialista como uma das principais causas de acidentes e pode fazer, por exemplo, que o condutor use incorretamente os sistemas eletrônicos de auxílio à condução ou perca a concentração na via enquanto está dirigindo.
3: 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Eu sou Alexandre Carneiro para a Rádio Alvorada.

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0: 5 e 6.
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2: Olá, querido ouvinte! Hoje vamos falar de cortes de carnes muito presentes na cozinha brasileira e costumam gerar muitas dúvidas. Chã de dentro, chã de fora, coxão mole e coxão duro. O chã de dentro e o coxão mole são, na prática, o mesmo corte. É uma carne macia, com fibras curtas e pouca gordura. É perfeita para bifes, escalopes, estrogonofe, roast beef e assados rápidos. Também fica excelente em picadinhos e receitas que exigem pouco tempo de cozimento. Já o chã de fora e coxão duro, que também são o mesmo corte, apesar do nome, quando bem preparados, ele entrega muito sabor. Tem fibras mais firmes e pede cozimento mais longo. É uma escolha ideal para panelas de pressão, ensopados, carne de panela, molhos e carne desfiada, até para moer. Uma dica simples: se a receita cozinha por pouco tempo, escolha o coxão mole. Se vai cozinhar devagar, por bastante tempo, aposte no coxão duro. Assim, aproveita o melhor de cada corte, economiza e garante carne macia e saborosa. Bom apetite! Para tirar dúvidas ou saber mais, acesse este e outros podcasts através do nosso site alvoradafm.com.br ou no meu Instagram, Flávio Chapuri. Eu sou o Flávio Trombino para Alvorada FM.

0: Parada de Javan, nem dia, Jack Johnson, Times Like This e Simply Red, Never Never Love. 6 horas, um bom dia para você. Em instantes, o painel Alvorada em sua primeira edição.
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3: São 6:02. Olá, muito bom dia para você ligado aqui na 94,9 Alvorada FM Belo Horizonte. Semana acelerada, já sextou, 7 de agosto de 2026. Capital mineira tem tempo estável, o céu ainda não clareou. Aqui no alto da Raja Gabalha, a temperatura é em 17 graus. Eu sou o Edson Aquino, te acompanhando até as 11, até as 9. Levo até você as notícias do dia. Como sempre, vamos aos destaques. Acidente entre ônibus e caminhão deixa 2 mortos e 20 feridos em Governador Valadares. Tarifas de táxi ficam mais caras em Belo Horizonte a partir de amanhã. Endividamento bate recorde, atinge 82% das famílias brasileiras em julho. Polícia Federal indicia 16 pessoas por queda de avião da Voe Pass em 2024. STF suspende julgamento que analisa legalidade dos jogos de azar. Prefeitura reabre Praça do Papa após 2 anos e meio fechada para reforma.
4: Esportes.
3: Cruzeiro, Atlético e América voltam a campo no fim de semana para mais uma rodada do Campeonato Brasileiro, Série A e B. Um excelente início de manhã para você. Sextou, fim de semana chegando. Vamos planejando todas as coisas com ações positivas, palavras positivas, pensamentos positivos para colher bons frutos. 6:04, primeira de hoje, Elton John. You gotta love someone.

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1: São 6:12. Pelo menos 2 pessoas morreram, outras 20 ficaram feridas na tarde desta quinta-feira, num acidente com um ônibus de viagem e um caminhão na BR-259, em Governador Valadares. A dinâmica do acidente não foi informada. O ônibus, com 56 passageiros a bordo, saiu de Itaguaçu, do Espírito Santo, e tinha como destino a cidade de Bom Jesus da Lapa, na Bahia. Ao todo, 4 viaturas do Corpo de Bombeiros foram deslocadas para atender a ocorrência. Em nota, a empresa responsável pelo ônibus disse que as circunstâncias da batida estão sendo apuradas e que está prestando toda assistência às vítimas. E um carro ficou pendurado a cerca de 20 metros de altura após bater na parede do estacionamento de um condomínio em Nova Lima, na região metropolitana. Segundo o Corpo de Bombeiros, o condutor teve um mal súbito ao tirar o carro da garagem. Durante a manobra, o motorista acelerou o veículo e bateu em um outro carro que estava estacionado. Na sequência, a marcha ré foi engatada, fazendo com que o automóvel atingisse a parede e ficasse com a traseira para fora do estacionamento, que fica acima do nível da rua. Apesar do acidente, o motorista não se feriu. 6:14.

0: Foram as primeiras canções de hoje no painel. Você ouviu Miley Cyrus com Flowers, bem simples, Roupa Nova, There Will Be com Faith Hill. Conferindo, agora são 6h20.
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0: A sexta-feira será de céu claro em Belo Horizonte e região metropolitana. Na capital mineira, a temperatura mínima prevista para hoje, 17 graus, máxima pode chegar aos 30. Umidade relativa do ar em torno de 22% à tarde. Nesse momento, o céu já começa a clarear, 17 graus aqui no alto da Raja Gabalha.
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2: Seis e vinte e dois.

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1: 6:30. Corridas de táxi em Belo Horizonte vão ficar mais caras a partir deste sábado. Segundo a portaria divulgada ontem no Diário Oficial do Município, o valor fixo cobrado no início da corrida passa de R$ 5,15 para R$ 5,40, enquanto o valor do quilômetro rodado sobe para R$ 4,50 na bandeira 1, R$ 5,40 na bandeira 2. A tarifa da hora parada também aumenta para R$ 39,00. Segundo a Prefeitura, o reajuste atende à solicitação dos taxistas. Para a cobrança dos novos valores, os motoristas deverão apresentar a nova tabela aos passageiros até que os taxímetros sejam atualizados. E a EPR Via Mineira, concessionária responsável pela BR-040 entre Belo Horizonte e Juiz de Fora, fez um alerta para a prevenção de queimadas às margens da rodovia durante o período seco. Segundo a empresa, 75% dos incêndios registrados no trecho em 2025 ocorreram em meses de estiagem e de baixa umidade do ar. Para reforçar a segurança de quem passa pela BR nesse período, a concessionária orienta não descartar bitucas de cigarro pela janela dos veículos e não utilizar fogo para limpar terrenos. Além disso, pede que os motoristas evitem abandonar materiais inflamáveis às margens da rodovia e reduzam a velocidade em caso de fumaça na pista. 6:31.

0: 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São 6h39.
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0: O Aeroporto Internacional de Belo Horizonte opera normalmente na manhã desta sexta-feira. O voo 2909 da Azul, que chegaria de Porto Alegre, do Rio Grande do Sul, às 7h25, deve pousar em Confins às 8 em ponto. Para as próximas horas, não há registro de cancelamentos no terminal. E entre os principais aeroportos do país, também funcionam normalmente os terminais Congonhas e Guarulhos, em São Paulo, além do Galeão e Santos Dumont, no Rio de Janeiro.
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0: E direto da Central Alvorada de Trânsito, as primeiras informações chegando. Josiele, bom dia, uma ótima sexta-feira.
3: Bom dia para você também, Edson, e para o ouvinte que nos acompanha aqui na Rádio Alvorada, ótima sexta-feira. Pedro I, com fila na chegada à barragem da Pampulha, porém hoje, uma retenção um pouco maior, chegando ao bairro São João Batista, com impactos na Avenida Otacílio Negrão de Lima. Para quem está saindo de Venda Nova, neste momento, vale o desvio por vias internas do bairro São João Batista, rua Doutor Álvaro Camargos, na sequência Avenida Guarapari, com retorno a Pedro I, na Portugal. Caminho inverso, saída para a rodovia MG10, o trânsito flui bem. 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Josiele Lemos para a Rádio Alvorada.
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0: amor, todo cuidado e um tempo de qualidade com os filhos, que possam lembrar a grande missão que desenvolveram e que estão desenvolvendo nessa vida: cuidar de alguém. É algo lindo que merece ser celebrado, não só hoje, mas sempre. Espero que seja em um almoço em família ou em um restaurante especial, vocês estejam juntos. E se não estiverem juntos fisicamente, estejam juntos por conexões amorosas que vão muito além da presença física. Desejo um feliz Dia dos Pais. E no Ficar a Dica, ao longo da semana, eu deixei dicas de restaurantes para que vocês possam aproveitar essa data pertinho de BH. Para rever essa dica, é só acessar alvoradafm.com.br/podcasts ou me procurar no Coisas de Mineiro. Eu sou Isabela Lapa, para Alvorada FM.
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2: 6:43.

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1: São 6:51. Terminam hoje as inscrições para o mutirão da Defensoria Pública, que vai atender pessoas com conflitos envolvendo a CEMIG e a Copasa. A ação oferece atendimento a consumidores que têm problemas como cobranças indevidas ou débitos em atraso nos serviços de água e energia elétrica. As inscrições são feitas de forma presencial nas unidades da Defensoria em Belo Horizonte, Barbacena, Conceição do Mato Dentro, Pirapora, São Sebastião do Paraíso e Sete Lagoas. Na capital, o atendimento será entre os dias 17 e 28 de agosto. Durante as sessões, a concessionária irá participar virtualmente, enquanto a pessoa assistida participará presencialmente.
0: Esportes.
1: Após classificação para as quartas de final da Copa do Brasil, Cruzeiro e Atlético voltam a campo neste fim de semana pela Série A do Brasileirão. Neste sábado, o Galo visita o Remo às 6:30 no Pará. Com 7 pontos de diferença na classificação, o Atlético está na 10ª posição na tabela, enquanto o Remo ocupa a vice-lanterna em 19º lugar. Já o Cruzeiro recebe o Mirassol no domingo às 11h no Mineirão. Na classificação geral, apenas 2 pontos separam os times. Os ingressos para o duelo custam a partir de R$ 40,00, com promoção para sócios torcedores. Ainda pelo Brasileirão, o América joga contra o Botafogo de Ribeirão Preto amanhã às 6:30 em São Paulo, pela Série B. 7 para 7.

0: Pat LaBelle, On My Own, Nando Reis, Ana Vitória, Anne e Lionel Richie, Ken Rogers, Lady. 7:01.
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0: Josiane, que região você destaca agora?
2: Na Avenida Nossa Senhora do Carmo agora, Edson, o trânsito está bem lento na chegada ao Sion. Há excesso de veículos no caminho para Savassi desde a curva do Belvedere. A dica para o motorista é dirigir com atenção e cuidado. No sentido Belvedere, na subida do São Pedro, a Avenida Nossa Senhora do Carmo apresenta boas condições. 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Josiele Lemos para a Rádio Alvorada.
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3: Manter o corpo hidratado é uma das principais práticas para a saúde e o bem-estar. Beber água vai muito além de sentir sede. A água é essencial para o funcionamento do organismo. Ela regula a temperatura corporal, facilita o transporte de nutrientes, auxilia na digestão, melhora o funcionamento do intestino, mantém a pele saudável e ainda ajuda na concentração e no equilíbrio do humor. No entanto, muitas pessoas não bebem a quantidade recomendada diariamente. Se uma pessoa tem dificuldade para beber água pura ao longo do dia, deve optar pelos alimentos naturalmente ricos em água que ajudam a manter a hidratação. Basta incluir no cardápio diário opções ricas em água, como por exemplo melancia, pepino e laranja. Essa é uma maneira inteligente de se complementar a ingestão hídrica e cuidar da saúde de forma natural. Esses alimentos são ótimas opções para hidratar o corpo de forma saborosa e nutritiva, especialmente após atividades físicas intensas. 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
14: Alô, ouvintes, leitores do Mundo Livro. Hoje eu vou falar sobre o livro Amar é Inadiável, editado pela Planeta. Socorro Acioli tem um tema recorrente em seus livros. o amor. Em seus romances, ela aparece como uma força transformadora, capaz de mudar destinos e reinventar vidas. Agora, pela primeira vez, a escritora reúne esse olhar em um livro de crônicas. Amar é Inadiável reúne mais de 60 textos em que o cotidiano se transforma em literatura. A história sobre encontros improváveis, lembranças de grandes escritores, reflexões sobre a escrita, perda, esperança e, sobretudo, sobre a urgência de amar enquanto há tempo. Socorro mostra que as pequenas experiências da vida podem revelar sentimentos universais. E esse livro celebra os 25 anos de carreira da autora e convida o leitor a enxergar a poesia, onde muitas vezes passa despercebida. Socorro Racioli nasceu em Fortaleza e é autora de romances como A Cabeça do Santo e Oração para Desaparecer. E anotem, em breve estará em Belo Horizonte para lançar esse livro conversando com o público. Meu nome é Afonso Borges e você pode ouvir e baixar todos os podcasts que eu falo no site alvoradafm.com.br.
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1: 7:14. O Superior Tribunal de Justiça decidiu ontem punir com a perda do cargo o ministro Marco Buzzi, acusado de assédio e importunação sexual. A sentença torna o magistrado o primeiro a sofrer a nova pena máxima estabelecida pelo Conselho Nacional de Justiça. Afastado da função desde fevereiro, Buzzi responde a duas denúncias. A primeira se refere a janeiro deste ano, quando ele supostamente tentou agarrar uma jovem de 18 anos em uma praia em Santa Catarina. A segunda foi feita por uma servidora do STJ, que acusa o ministro de assédio em 7 ocasiões entre 2023 e 2025. A defesa de Buzzi nega as denúncias e diz que vai recorrer da decisão. E o STF suspendeu nesta quinta-feira o julgamento do recurso, que analisa a validade da lei sobre jogos de azar no Brasil. Em vigor no país desde 1941, a norma proíbe a exploração de apostas como caça-níqueis, bingo e jogo do bicho. O único voto dado até agora foi o do ministro Luiz Fux, que defendeu a lei e avaliou que, apesar da loteria não estar inserida no contexto, ainda pode ser impedida pela justiça. O julgamento foi adiado após o ministro Flávio Dino pedir vista do processo, por entender que as chamadas bets também devem ser incluídas na análise. Ainda não há data para a retomada do julgamento.

0: On Varanda com Simply Red, It Would Be Me, Lobão Me Chama e Whitney Houston, Greatest Love of All. 7h22.
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0: Tensão entre STF e Polícia Federal leva governo a criar medidas de fortalecimento de combate à corrupção. Direto de Brasília, vamos conferir as informações com o repórter José Maria Trindade.
2: Pois não, olha, no início eram divergências pontuais que pode chegar uma crise entre Supremo Tribunal Federal e a Polícia Federal. O ministro André Mendonça chamou para reunião representantes do Ministério da Justiça com o ministro Wellington Silva e também a Advocacia Geral da União com o ministro Jorge Messias para discutir exatamente esse relacionamento. Esse encontro acontece exatamente no dia em que os superintendentes regionais da Polícia Federal assinaram o documento. 27 assinaturas defendendo a atual diretoria-geral Andrei Rodrigues e também o posicionamento da Polícia Federal. Segundo os representantes estaduais das superintendências da Polícia Federal, há um trabalho para enfraquecer o trabalho da Polícia Federal. O governo promete aumentar o número de profissionais que investigam a corrupção. Esse debate acabou desaguando na campanha eleitoral e agora a ideia é que o governo mostre que está fortalecendo a Polícia Federal e os mecanismos de combate à corrupção. De Brasília, José Maria Trindade para a Rádio Alvorada.
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0: 7h24.

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0: E a sexta-feira será de céu claro em Belo Horizonte, região metropolitana. Na capital mineira, a temperatura mínima registrada hoje foi 13 graus, máxima pode chegar aos 30, umidade relativa do ar em torno de 20% à tarde. Neste momento, o céu já clareou, o sol brilhando e a temperatura em 18 graus aqui no alto da Raja Gabalho.
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0: Josi, o que você me diz do anel rodoviário nessa manhã?
3: Edson, no anel rodoviário, caminho para Vitória, lá perto do Nova Cachoeirinha, teve colisão, Edson, entre dois carros e, além dessa ocorrência, um caminhão com defeito também na saída para Sabará. Alerta para o motorista que dirige com Alvorada, passando nesse trecho aí, pegar a marginal é a alternativa neste momento. No sentido do Rio de Janeiro, excesso de veículos na chegada ao viaduto de São Francisco, perto da Avenida Cristiano Machado, tem ocorrência. O trânsito também apresenta retenção no anel rodoviário. Dirigir com cuidado é a dica. 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Josiele Lemos para a Rádio Alvorada.
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12: Sabe a teoria do ponto de cor inusitado? Então, hoje eu tenho um caso real para te contar sobre ele. O caso do influencer F. Leonardo Doura, que além de validar meu ponto de vista do toque de cor que chama atenção num ambiente, ainda me apresentou um clássico do design que eu não conhecia. É o seguinte, Parece que havia uma novela na emissora do Plim Plim que se chamava As Três Graças. E na trama, um apartamento bacanudo, cuja sala meio morta tinha um par de poltronas azuis que chamou a atenção, olha a teoria aí, do influencer noveleiro que se pôs a procurar por elas em garimpos. E é aí que a nossa trama fica boa. Ele descobriu que essas poltronas eram assinadas por Geraldo de Barros, que foi um artista, designer, pintor e fotógrafo paulista nos anos 50. Foi cofundador da Unilabor, onde desenhava mobiliário com referências à arte concreta. E foi o fundador, em 1964, da tradicional loja Objeto, Objeto com H. Fábrica pioneira no Brasil no uso da fórmica e que popularizou o uso do aço tubular no mobiliário, cunhando seu legado e virando um clássico. Olha que história boa! Se quiser ver essas poltronas, me chama no Insta que eu te envio essa história completa do Leonardo Doura. Ouça o Decore Arte no site da rádio e acompanhe mais conteúdos no Instagram You Can Find. Eu sou Janina Esther para a Rádio Alvorada FM.
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0: 7h38.

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1: Faltando agora 16 para as 8. Endividamento das famílias brasileiras voltou a crescer e chegou a 82% em julho. Segundo a Confederação Nacional do Comércio, o percentual é o maior já registrado desde o começo da série histórica iniciada em 2015. O número considera dívidas relacionadas a cartão de crédito, empréstimo pessoal, prestação de casa e carro e cheque especial. Outra alta observada foi no total de famílias com mais da metade da renda comprometida com dívidas. No período, esse índice chegou a 19%. Já a inadimplência apresentou leve recuo, passando de 29,9% para 29,8% entre junho e julho, refletindo os efeitos de programas de renegociação de débitos.
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1: E a Bolsa de Valores de São Paulo fechou o pregão de ontem em baixa de 1,23% aos 175.546 pontos. O dólar comercial desvalorizou 0,41%, vendido a R$ 5,10, enquanto o euro caiu 0,67%, negociado a R$ 5,88. Confira as cotações de hoje logo mais às 10h30 no Alvorada Express. 14 para as 8.

0: espanhol, varanda com Marisa Monte, não é proibido. Coldplay, Magic, Adrian Gilbert's Classic. Faltam 8:03.
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0: Vias de acesso, como estão nesta manhã, Josi?
2: Avenida Cristiano Machado, Edson. Chegando ao Complexo da Lagoinha, tem uma faixa interditada devido à ocorrência no caminho, congestionamento desde o bairro Silveira. Quem deixa a região Nordeste, a dica é pegar a rua Jacuí ou o desvio pela Bernardo de Vasconcelos, na sequência Antônio Carlos. 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Josiele Lemos para a Rádio Alvorada.
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12: Um estudo da revista The Economist, repercutido no Brasil pelo jornalista Fernando Calmon, alerta para o chamado efeito perverso dos avanços nos equipamentos de segurança veicular. Os dados apontam que 90% dos motoristas dos 10 maiores mercados mundiais de automóveis se sentem mais seguros com os novos recursos de mitigação de acidentes. No Brasil, esse percentual chega a 94%. Apesar de o país permanecer com índices altíssimos de mortalidade no trânsito. Por aqui, o número de óbitos em decorrência de acidentes viários é de 16,2 por grupo de 100 mil habitantes, exatamente o dobro da média mundial. O excesso de confiança é apontado por especialista como uma das principais causas de acidentes. E pode fazer, por exemplo, que o condutor use incorretamente os sistemas eletrônicos de auxílio à condução ou perca a concentração na via enquanto está dirigindo. 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Eu sou Alexandre Carneiro para a Rádio Alvorada.
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0: 8:02.

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1: 8 horas mais 11 minutos. A Polícia Federal indiciou nesta quinta-feira 16 funcionários e ex-funcionários da Voipass pelo crime de atentado contra a segurança do transporte aéreo. A investigação se refere à queda do avião da companhia em Vinhedo, no interior de São Paulo, que matou 62 pessoas em agosto de 2024. Segundo a PF, há indícios de negligência da empresa quanto à manutenção e operação das aeronaves. As apurações apontam que a falha no sistema de degelo provocou o acidente aéreo, era recorrente e conhecida inclusive pelos pilotos. Agora, o inquérito será encaminhado ao Ministério Público Federal, que decide se denuncia ou não os indiciados. E o presidente eleito da Colômbia, Abelardo de la Espriella, toma posse hoje em cerimônia na cidade de Cali. Essa é a primeira vez na história do país que o ato ocorre fora da capital, Bogotá. A transferência autorizada pelo Congresso colombiano e, segundo Espriella, se trata de um simbolismo da descentralização que deve ser uma das marcas do novo governo. O ultradireitista foi eleito em junho com uma diferença de aproximadamente 250 mil votos em relação ao opositor de esquerda, Iván Cepeda. Abelardo de la Espriella assume a presidência da Colômbia no lugar de Gustavo Petro no poder desde agosto de 2022. 8:13.

0: Com ela, Langley, Choose in Texas, Patrícia Max, Quando Chove, Guns N' Roses, Patience. 8h20.
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0: Qual o seu destaque agora, Josi?
2: Edson, a Tereza Cristina, chegada a contorno, o trânsito está bem agarrado agora. Teve ocorrência mais cedo, fila desde o viaduto Itamar Franco. A Avenida Amazonas também está com retenção no caminho para o centro. A dica para o motorista é dirigir com cuidado, você que está saindo aí da região oeste da capital. No caminho para Contagem, Tereza Cristina e a Avenida Amazonas apresentam boas condições, Edson. 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Josiele Lemos para a Rádio Alvorada.
0: Valeu, Josi. E com os times das quartas de final da Copa do Brasil definidos, o foco agora são os jogos do Brasileirão. Confira já já no comentário de Paulo Vinícius Coelho na prancheta do PVC. 8h21.
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12: Depois da definição dos 8 finalistas da Copa do Brasil, com 2 mineiros, 2 gaúchos, 2 paulistas e 2 com a letra V. É assim, não é? Atlético e Cruzeiro, Palmeiras e Santos, Grêmio Internacional, Vasco e Vitória. São os 8 que vão disputar as quartas de final da Copa do Brasil. E a gente volta a pensar em Campeonato Brasileiro com uma semana de atraso. Eu, particularmente, não gostei de ter mudado um final de semana de Brasileirão, que pegava no Breu, para fazer um final de semana sem Brasileirão e com Copa do Brasil, como foi a semana passada. Porque tirou 40% da torcida brasileira do embalo do Brasileirão, né? Porque não tem Flamengo, não tem Botafogo, Bahia, São Paulo. E com Cruzeiro e Atlético a gente sentiu um pouco isso em Minas, em Belo Horizonte, mas sentiu muito o Brasil afora, que o embalo do Brasileirão, depois de 1 mês e 10 dias parado, não embalou de novo, tirou o embalo. Agora a gente volta pro Brasileirão de novo. Lembra? No domingo às 11 da manhã tem Cruzeiro e Mirassol. E o Cruzeiro vai tentar compor uma história que é de nunca ter perdido pro Mirassol. Mas antes antes, no sábado, tem Remo e Atlético. E o Remo vem confiante, porque se o Remo ganhar do Atlético e se o Santos não ganhar do Atlético Paranaense, o Remo sai do rebaixamento nesse final de semana. Cuidado pro Galo, que vai jogar no Mangueirão. Então é importante ter atenção também pro Cruzeiro, que está se aproximando da zona de classificação para Libertadores. Paulo Vinícius Coelho, PVC, Alvorada FM.
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0: 8h26.

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1: 8:34. A Prefeitura de Belo Horizonte encerrou a situação de emergência em saúde pública, decretada em razão do aumento de casos da Síndrome Respiratória Aguda Grave. A decisão foi tomada após melhora dos indicadores epidemiológicos e assistenciais. O decreto esteve em vigor desde o dia 10 de abril, quando houve abertura de leitos temporários e intensificação da vacinação contra a influenza. Apesar da queda na demanda, a PBH salienta que continua acompanhando a circulação dos vírus respiratórios e a ocupação dos centros de saúde na cidade. E alunos do ensino médio de escola pública, da EJA ou bolsistas integrais da rede privada de Belo Horizonte têm novo prazo para solicitar o passe livre estudantil. O benefício é destinado aos alunos que moram a mais de 1 quilômetro da instituição em que estudam e equivale a 100% do valor da passagem de ida e volta. O passe vale apenas para o serviço de transporte público coletivo da capital, ou seja, pelo cartão BH Bus. A repescagem ocorre entre 11 e 14 de agosto, das 10 da manhã às 5 da tarde, no Centro de Referência das Juventudes, que fica na rua Guaicurus, número 50. Mais informações no site passeestudantil.pbh.gov.br. 8:35. 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
1: São 8:43. Após mais de 2 anos fechada para reforma, a Praça do Papa será reaberta hoje. O espaço, localizado no bairro Mangabeiras, região centro-sul da capital, passou por obras de revitalização e melhorias, como troca do piso, modernização do sistema de iluminação e instalação de brinquedos. Segundo a PBH, os investimentos somaram mais de 11 milhões de reais. A entrega da praça será a partir das 9 da manhã e contará com a bênção do padre Marcelo Soares de Lacerda e a apresentação do grupo especial junino do Arraial de Belém.

Hospital Coarte Especial Dia dos Pais acontece nesta sexta-feira, ao meio-dia, no Teatro Professora Maria Ângela de Faria Resende, no Barro Preto, região Centro-Sul de BH.

0: Últimas canções do painel: Matt Bianco, More Than I Can Bear, Celine Dion, A New Day Has Come e Bee Gees, Too Much Heaven. Faltam 3 para as 9.
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0: Qual o último destaque de hoje, Josiane?
2: Tem uma faixa menos, Edson, na Avenida Nossa Senhora do Carmo, chegada ao Sion, ocorrência no trajeto para Savassi, com fila desde a curva do Belvedere. Para quem sai do Belvedere e deixa também a região do Santa Lúcia, pegar a Avenida Raja Gabalha é opção. No sentido Belvedere, Nossa Senhora do Carmo apresenta boas condições agora. 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Josiele Lemos para a Rádio Alvorada. Grande abraço. Um abraço para você e para o ouvinte Edson e um ótimo fim de semana.
0: Abração para você também, Josi.
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0: Foram esses os destaques desta sexta. Acidente entre ônibus e caminhão deixa 2 mortos e 20 feridos em Governador Valadares. Tarifas de táxi ficam mais caras em Belo Horizonte a partir de amanhã. Endividamento bate recorde e atinge 82% das famílias brasileiras em julho. Polícia Federal indicia 16 pessoas por queda de avião da Voipés em 2024. STF suspende julgamento que analisa a legalidade dos jogos de azar. Prefeitura reabre Praça do Papa após 2 anos e meio fechada para reforma.
3: Esportes.
0: Cruzeiro e Atlético e América voltam a campo no fim de semana para mais uma rodada das séries A e B do Campeonato Brasileiro. Confira mais informações no Repórter Alvorada e no Alvorada Express durante a nossa programação. Lembrando que a partir das 5 da tarde tem o painel Alvorada, segunda edição. Sou grato pela sua ótima companhia, excelente início de fim de semana para você. E vamos nessa sexta com muito mais música e informação. E vamos juntos.
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1: Alvorada 9 em ponto.
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1: São 9:02 pela 94,9. Agora é a música como prioridade exclusiva para você.
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Presidencial trouxe para você Rod Stewart, Have You Ever Seen the Rain, Marvin Gaye, Mercy Mercy Me, Kirk Kellett, Bubbly, Oswaldo Montenegro, Lua e Flor. 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São 9:30, vamos dar sequência ao Bônus Alvorada com Kelly Clarkson, Because of You.

0: E as últimas canções, Bruce Hornsby's Beyond the Range, The Way It Is, Maroon 5, She Will Be Loved, Flávio Venturini, Vanessa da Mata, Noites com Sol, Paramore, The Only Exception. Faltam agora 2 para as 10.
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0: Um incêndio de grandes proporções atingiu nesta madrugada o galpão de uma fábrica de eletrodomésticos no bairro Pilar, região centro-sul de Belo Horizonte. Ninguém ficou ferido. O Corpo de Bombeiros foi acionado por volta de 00h50 e mais de 20 militares foram deslocados para atender a ocorrência. Ainda não se sabe o que teria provocado o fogo. Devido ao risco de um incêndio se espalhar, casas vizinhas ao galpão precisaram ser evacuadas. Neste momento, bombeiros seguem no local atuando no monitoramento e combate a pequenos focos. E Belo Horizonte segue sob alerta da Defesa Civil para baixa umidade do ar até o próximo domingo. Uma massa de ar seco que passa pela capital deixa os índices de umidade em torno de 30%, principalmente na parte da tarde. Com isso, é importante que a população se hidrate bem e dê preferência a alimentos leves e frescos. O órgão pede ainda que as pessoas redobrem a atenção com problemas respiratórios e evite atividades físicas e exposição ao sol entre 10 da manhã e 5 da tarde. Céu parcialmente encoberto, sol brilhando e a temperatura em 23 graus aqui no alto da Raja Gabalha. 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
0: Alvorada 10:01, bom dia.
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A vida não é uma corrida. A beleza está nas pausas. Respire. Ela acontece nos detalhes. Aprecie. O mais caro da vida não custa nada. 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E não o tempo. 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

0: On va rendre compte, ça dit Hang on to your love, Sixpence non the richer, Kiss me et Joe Esposito, Lady, Lady, Lady. 10h29.
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0: A Bolsa de Valores de São Paulo está em alta de 0,27% aos 176.019 pontos. O dólar comercial tem baixa de 0,35%, vendido a R$ 5,09. Já o euro tem alta de 0,07%, negociado a R$ 5,88. A sexta-feira tem manhã de céu claro em Belo Horizonte, região metropolitana. A máxima hoje deve chegar a 31 graus, umidade relativa do ar mínima em torno de 20%. Neste momento, 26 graus aqui no alto da Raja Gabalha. 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Governo Trump endurece regras para concessão de cidadania americana. 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

0: Colorado com Ace of Base, All That Wants, Léo Jaime, Minha Vida Não Presta, Bryan Adams, Heaven. Um minuto para as 11.
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0: O presidente dos Estados Unidos, Donald Trump, publicou ontem dois decretos que endurecem as regras para a cidadania americana. Entre as novas medidas está o aumento da fiscalização para o chamado turismo de nascimento, em que casais viajam ao país próximo à data do parto. Os decretos ainda restringem a cidadania americana para filhos de qualquer estrangeiro que trabalhe em embaixadas e missões diplomáticas. A decisão de Trump ocorre após a Suprema Corte derrubar em julho deste ano, por inconstitucionalidade, o decreto que colocava fim à cidadania concedida a qualquer pessoa que nascesse em solo norte-americano. E por aqui, o presidente Lula sancionou a nova lei que endurece o combate à violência sexual contra crianças e adolescentes na internet. Segundo portaria publicada hoje no Diário Oficial, a legislação atualiza o Estatuto da Criança e do Adolescente e passa a criminalizar o uso de inteligência artificial e deepfakes para criar imagens e vídeos envolvendo menores. A lei também torna hediondos os crimes mais graves relacionados à exploração sexual infantil e responsabiliza plataformas que reproduzem esse tipo de conteúdo. Além disso, os criminosos condenados agora deverão arcar com os custos do tratamento psicológico e psicossocial das vítimas. Céu parcialmente encoberto na capital mineira, sol brilhando e a temperatura em 27 graus aqui no alto da Raja Gabalha. 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
8: 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Eu sou a Flávia Abreu e já chego com promoção cultural para você. 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

Encerrando mais uma parte do bônus com Kid Abelha, Fixação, Harry Styles, Adorio e Genesis, Hold In Your Arms. E Genesis, Hold My Hand. 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E o bônus de 1 hora só de música continua.

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1: Encerrando mais uma edição do Bônus aqui na Alvorada com Emotions, The Best of My Love, Isabela Rocha, Quero Ser Feliz Também e Pretenders, I'll Stand By You. Agora, 12:01 e vamos à apuração do resultado da promoção cultural. E o ganhador que leva uma entrada que dá direito a 2 horas de acesso para um adulto e uma criança ao Space Friends Park é o Sérgio Gonçalves da Lauba, que respondeu certo. No filme Aladdin, o gênio concede 3 desejos para quem encontrar a lâmpada. Parabéns, Sérgio Gonçalves da Lauba. Nossa equipe vai entrar em contato para instruções.
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1: O preço da cesta básica em Belo Horizonte caiu 5,21% em julho, custando em média R$ 759,08. Segundo o Instituto de Pesquisas Econômicas, Administrativas e Contábeis de Minas Gerais, o valor equivale a quase 47% do salário mínimo atual. Dos 13 itens pesquisados, 7 apresentaram queda no preço, com destaque para o tomate e a batata inglesa. Já entre os produtos que tiveram alta estão a banana caturra e a farinha de trigo. Com o resultado de julho, o custo da cesta básica em BH acumula alta de 2,19% no ano e de 1,47% nos últimos 12 meses. E o comércio de Belo Horizonte deve registrar forte movimento na véspera do Dia dos Pais, celebrado neste domingo. Pesquisa divulgada pela Câmara de Dirigentes Lojistas de BH mostra que a maior parte dos consumidores vai deixar as compras para até este sábado, impulsionada também pelo pagamento do salário que para muitos trabalhadores será nesta sexta-feira. Os produtos mais procurados devem ser roupas, calçados e cosméticos. O ticket médio esperado é de R$ 262,20 e a maior parte dos consumidores deve pagar à vista. Para os lojistas, 54,3% estão otimistas e esperam vender mais do que no ano passado. Voltamos com outras notícias no Alvorada Express ao 12:30.
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1: Taylor Swift, I Knew It, I Knew You, tema do filme Toy Story 5.

0: Na Alvorada FM, você ouviu Laura Branning, Self Control, a Billie Idol, Eyes e Daura Face e Ana Carolina, Tolerância. Agora, 12:30.
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0: A Bolsa de Valores de São Paulo está em baixa de 1,52% aos 172.882 pontos. O dólar comercial tem baixa de 0,03%, vendido a R$ 5,09. Já o euro tem alta de 0,01%, negociado a R$ 5,88. A sexta-feira tem tarde de céu claro em Belo Horizonte e região metropolitana. A máxima hoje deve chegar a 31 graus com umidade relativa do ar mínima em torno de 20%. Ouça logo mais no repórter Alvorada. 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
0: Novas informações com o repórter Diego Costa. Boa tarde para você, Diego.
2: Boa tarde para você também, Flávia Abreu, e para o ouvinte Alvorada. No ponto alto de BH agora, o trânsito é bem complicado, chegando ao entorno do shopping do bairro Belvedere. Mais cedo, segundo a BH Trans, teve batida entre 2 carros, também carro com defeito, no viaduto ali sobre a 356, que impacta principalmente o caminho de quem vem de Nova Lima pela MG30, filas desde o Vale dos Cristais, não tem rota alternativa, então é necessário ter paciência, mas também com reflexos para quem chega da 356 desde a BR-040 e na subida da Avenida Raja Gabalha. Para quem vai para o centro, na 356, nas curvas do Paredão, também há dificuldades. 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Diego Costa para a Rádio Alvorada.
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1: 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E a temperatura?
0: No alto da Raja Gabalha, 29 graus.
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16: Olá, querido ouvinte! Hoje vamos falar de cortes de carnes muito presentes na cozinha brasileira e costumam gerar muitas dúvidas. Chã de dentro, chã de fora, coxão mole e coxão duro. O chã de dentro e o coxão mole são, na prática, o mesmo corte. É uma carne macia, com fibras curtas e pouca gordura. É perfeita para bifes, escalopes, estrogonofe, roast beef e assados rápidos. Também fica excelente em picadinhos e receitas que exigem pouco tempo de cozimento. Já o chã de fora e coxão duro, que também são o mesmo corte, apesar do nome, quando bem preparados, ele entrega muito sabor. Tem fibras mais firmes e pé de cozimento mais longo. É uma escolha ideal para panelas de pressão, ensopados, carne de panela, molhos e carne desfiada, até para moer. Uma dica simples: se a receita cozinha por pouco tempo, escolha o coxão mole. Se vai cozinhar devagar, por bastante tempo, aposte no coxão duro. Assim, aproveita o melhor de cada corte, economiza e garante carne macia e saborosa. Bom apetite! Para tirar dúvidas ou saber mais, acesse este e outros podcasts através do nosso site alvoradafm.com.br ou no meu Instagram, Flávio Chapuri. Eu sou o Flávio Trombino para Alvorada FM.

0: Na Alvorada FM, você ouviu Alceu Valença, Labelle de Jour, No Doubt, Don't Speak, Seal, Wish Nona Star. Agora 1:00.
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0: Após mais de 2 anos fechada para reforma, a Praça do Papa foi reaberta hoje. O espaço, localizado no bairro Mangabeiras, região centro-sul de Belo Horizonte, passou por obras de revitalização e melhorias, como troca do piso, modernização do sistema de iluminação e instalação de brinquedos. Segundo a PBH, os investimentos somaram mais de 11 milhões de reais. Construída em 1980 e tombada pelo patrimônio cultural, a Praça do Papa se consolidou como um dos mais emblemáticos símbolos da capital, oferecendo ao público um agradável ambiente de encontro e uma vista panorâmica da cidade. E uma operação especial de trânsito será montada pela Prefeitura de Belo Horizonte para atender ao público que irá ao Festival Sensacional na Pampulha neste fim de semana. Faixas de pano serão instaladas próximo ao local do evento para orientar motoristas e pedestres. Agentes da Unidade Integrada de Trânsito também irão atuar nas ruas para manter a fluidez do tráfego. No transporte público, a linha especial 55 do MOV, que faz o trajeto Pampulha-Savassi passando pelo centro, irá disponibilizar para quem for ao festival. Os detalhes da operação você confere no site da Prefeitura, pbh.gov.br. Voltamos com outras notícias no Repórter Alvorada, edição das 2.
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0: No alto da Raja Gabalha, 29 graus.
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0: Muito boa tarde, uma excelente sexta-feira e fim de semana para você que está na Alvorada FM de Belo Horizonte, agora 1:05.
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Encerrando muito bem a primeira parte do bônus com Keane, Somewhere Only We Know, Duran Duran's Too Late, Marlene e Tribalistas, Vilarejo. Agora 1:30. 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O bônus de uma hora só de música continua com Corinne Bailey Rae, Put Your Records On.

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1: Encerrando mais uma edição do Bônus aqui na Alvorada com Chicle Freak. Ouvimos também Another Level, Be Alone No More e Nando Reis, Só Posso Dizer. Agora 2:01.
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1: O galpão da fábrica de eletrodomésticos da Sugar, no bairro Pilar, região centro-sul de BH, foi atingido por um incêndio de grandes proporções na madrugada desta sexta-feira e funcionava de forma irregular, sem o auto de vistoria do Corpo de Bombeiros. Segundo a corporação, havia um projeto aprovado e o processo de regularização estava em andamento, mas a vistoria final ainda não havia sido solicitada pela empresa. Ninguém ficou ferido no incêndio, mas mais de 20 militares atuaram no combate às chamas e casas vizinhas precisaram ser evacuadas por causa do risco de propagação do fogo. O telhado do galpão desabou e os bombeiros seguem no trabalho de rescaldo. A Sugar informou que o andamento do processo de obtenção do AVCB não impedia o funcionamento da unidade e afirmou que os sistemas de prevenção e combate a incêndio passaram por vistoria técnica no mês passado. As causas do incêndio ainda serão apuradas. Testemunhas disseram aos bombeiros que o fogo começou na parte central do galpão e trabalha-se com a possibilidade de ter ocorrido um curto-circuito. A Defesa Civil foi acionada para avaliar a estabilidade do imóvel e das casas vizinhas. Voltamos com outras informações no Alvorada Express, da edição das 2:30.
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0: Alvorada FM, você sabe porque houve Phil Collins, I Cannot Believe It's True, Nelly Furtado, I'm Like a Bird e Gilberto Gil, Esperando na Janela. Agora 2:30.
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0: O índice Bovespa opera em queda de 1,66% aos 172.627 pontos. No câmbio, o dólar comercial desvaloriza 0,47%, negociado a R$ 5,08. Já o euro cai 0,14%, vendido a R$ 5,87. Região metropolitana de Belo Horizonte tem céu parcialmente encoberto. Agora faz 29 graus no alto da Avenida Raja Gabalha. Confira daqui a pouco no Repórter Alvorada. Tribunal Superior Eleitoral cria conselho para acompanhar desinformação e uso de inteligência artificial.
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1: 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Alvorada FM, 2:32.
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0: Na Alvorada FM, você ouviu Marina Lima, Fugaz, U2, The Sweetest Thing e The Cranberries, Linger. Agora faltando 2 minutos para as 3.
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0: O Tribunal Superior Eleitoral criou um conselho consultivo para acompanhar a desinformação e o uso indevido de inteligência artificial nas eleições de 2026. A medida foi formalizada em portaria publicada hoje no Diário da Justiça. O grupo vai assessorar a presidência do TSE na elaboração de estratégias para proteger a integridade do processo eleitoral, monitorar conteúdos falsos, propor ações de educação digital e sugerir parcerias com universidades, empresas e órgãos públicos. Os integrantes ainda serão definidos, não receberão remuneração e devem se reunir mensalmente até dezembro de 2026. O ministro do STF, Flávio Dino, acionou a Polícia Federal após o Tribunal de Contas da União apontar possíveis irregularidades de R$ 55,4 milhões na execução das chamadas emendas PIX entre 2020 e 2024. O relatório analisou 100 transferências especiais que somaram quase R$ 198 milhões e identificou problemas, como a falta de transparência, pagamentos sem comprovação e falhas na execução de serviços. Dino determinou que a PF apure se há indícios de crimes e avalie novas investigações. As emendas PIX são transferências diretas de recursos públicos para estados e municípios, modalidade que dificultava a identificação do parlamentar responsável. Voltamos com outras notícias no Repórter Alvorada, edição das 4. 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Até aqui você esteve comigo, Flávia Abreu, e a partir de agora em sua companhia, Joênio Martins. Para você uma ótima tarde e um excelente fim de semana.
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2: 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E a temperatura?
5: Agora no alto da Raja Gabalha, 29 graus.
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5: Olá, muito boa tarde para você. Excelente sexta-feira. Agora são 3h04. 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Boa sorte para você que está participando. 3 e 4. E agora sim, vai começar o bônus. Ouça o que vem por aí.
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Robbie Williams, nessa primeira parte do bônus, você ouviu Phil, Marvin Gaye, Sexual Healing e Guilherme Arantes, Um Dia, Um Adeus. Agora são 3h27. E a nossa promoção cultural continua. 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Adele, Isomir.

0: finalizando o bônus desta hora, você ouviu na Alvorada Pet Shop Boys, Western Girls, Tim Maia, Gostava Tanto de Você e Kelly Clarkson, Breakaway. Agora são 4 horas em ponto e vamos à apuração do resultado da promoção cultural. E o ganhador que leva 2 pares de ingressos de cinema da Rede Cinearte é Ana Cristina Cesário. O filme de terror em que o vilão usa uma máscara branca conhecida como Ghostface é Pânico. Parabéns, Ana Cristina. Nossa equipe entrará em contato para as instruções. Agora são 4:01.
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0: A Câmara Municipal de Belo Horizonte aprovou em primeiro turno o projeto que obriga eventos culturais com mais de 20 mil espectadores a ter espaços reservados para pessoas autistas. A proposta prevê que as salas para até 50 pessoas sejam feitas de materiais translúcidos, permitindo a visibilidade do espetáculo. Também deverão conter os sons externos de forma total ou parcial. Além disso, a pauta sugere saída de emergência e entrada diferentes do restante do público. Como recebeu emendas, o projeto para salas especiais para pessoas com espectro autista volta agora para as comissões antes de ser votado em segundo turno. E laudos médicos que comprovem deficiência permanente passam agora a ter validade por tempo indeterminado em Minas Gerais. A mudança vale para documentos usados na obtenção de benefícios concedidos pelo Estado e foi estabelecida por uma lei sancionada nesta quinta-feira. A medida busca evitar que pessoas com deficiência ou transtorno do espectro autista precisem atualizar constantemente relatórios médicos. A apresentação do laudo, porém, não dispensa a avaliação biopsicossocial nem o cumprimento dos demais requisitos para acesso aos benefícios. O documento pode ser emitido por profissionais da rede pública ou privada. 4:02, música e informação.
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0: Na Alvorada, 4:03.
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0: Alvorada FM, Genesis, Invisible Touch, Blackstreet, Rap Song e Lulu Santos, Certas Coisas. Agora são 4h29.
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0: O índice Bovespa opera em queda de 1,78% aos 172.426 pontos. No câmbio, o dólar comercial desvaloriza 0,43%, negociado a R$ 5,08. Já o euro cai 0,05% e é vendido a R$ 5,88. Região metropolitana de Belo Horizonte tem céu parcialmente nublado e tarde ensolarada. Agora faz 29 graus no alto da Avenida Raja Gabalha. Confira daqui a pouco no painel Alvorada, segunda edição. Ciclone bomba deixa uma pessoa morta no Rio Grande do Sul.
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0: E agora o Emerson chegando aqui na nossa tarde de sexta-feira com as primeiras informações do trânsito. Muito boa tarde para você e já tem trânsito carregado. Boa tarde, Emerson.
2: Boa tarde, Joênio. Boa tarde, ouvinte Alvorada. No caminho para a barragem da Lagoa da Pampulha, trânsito carregado na Avenida Antônio Carlos. As filas no primeiro trecho de lentidão começam na altura do bairro Cachoeirinha, perto do encontro com a Avenida Bernardo de Vasconcelos, e vão até o viaduto São Francisco. Mais à frente, lentidão também nas proximidades do encontro com a Avenida Abraão Caram e na região do bairro São Luís até o cruzamento com a Avenida Santa Rosa. Não há registro de ocorrências, é o excesso de veículos. Neste momento, motorista, o caminho mais rápido do centro para Pampulha é pelas avenidas Pedro II e Carlos Luz. 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Emerson Rodrigues para a Rádio Alvorada.
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7: 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E a temperatura?
0: No alto da Raja Gabalha, agora faz 29 graus.
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0: Camila Cabello, Havana, Fagner, Borbulha de Amor, Elissa Stansfield, Baby Come Back. Agora faltando 2 minutos para as 5 horas, em instante, Painel Alvorada, segunda edição.
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2: Manter o corpo hidratado é uma das principais práticas para a saúde e o bem-estar. Beber água vai muito além de sentir sede. A água é essencial para o funcionamento do organismo. Ela regula a temperatura corporal, facilita o transporte de nutrientes, auxilia na digestão, melhora o funcionamento do intestino, mantém a pele saudável e ainda ajuda na concentração e no equilíbrio do humor. No entanto, muitas pessoas não bebem a quantidade recomendada diariamente. Se uma pessoa tem dificuldade para beber água pura ao longo do dia, deve optar pelos alimentos naturalmente ricos em água que ajudam a manter a hidratação. Basta incluir no cardápio diário opções ricas em água, como por exemplo melancia, pepino e laranja. Essa é uma maneira inteligente de se complementar a ingestão hídrica e cuidar da saúde de forma natural. Esses alimentos são ótimas opções para hidratar o corpo de forma saborosa e nutritiva, especialmente após atividades físicas intensas.
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0: São 5 horas e 2 minutos. Olá, muito boa tarde. Eu sou o Joênio Martins e vamos juntos no Painel Alvorada, segunda edição. Belo Horizonte, tem céu parcialmente nublado, faz 28 graus no alto da Avenida Raja Gabalha. Confira agora as principais notícias desta sexta-feira, 7 de agosto de 2026. Belo Horizonte recebe amanhã o dia D da campanha de multivacinação. Fábrica da Sugar, incendiada em Belo Horizonte nesta madrugada, estava em situação irregular, afirma o Corpo de Bombeiros. Lei que limita cachês artísticos pagos com verba pública em Minas é sancionada e já está em vigor. Ciclone bomba deixa uma pessoa morta no Rio Grande do Sul. Esportes. O Atlético e Cruzeiro entram em campo neste fim de semana pelo Brasileirão da Série A. Uma excelente tarde para você, Alvorada FM, 5:03 agora.

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1: Agora são 5h11. O galpão da fábrica da Sugar Eletrodomésticos, no bairro Pilar, região centro-sul de BH, que foi atingido por um incêndio de grandes proporções nesta madrugada, funcionava de forma irregular, sem o auto de vistoria do Corpo de Bombeiros. Segundo a corporação, havia um projeto aprovado e o processo de regularização estava em andamento, mas a vistoria final ainda não havia sido solicitada pela empresa. Ninguém ficou ferido no incêndio. Mais de 20 militares atuaram no combate às chamas e casas vizinhas precisaram ser evacuadas por causa do risco de propagação do fogo. E o telhado do galpão desabou e os bombeiros seguem no trabalho de rescaldo. A Sugar informou que o andamento do processo de obtenção do AVCB não impediu o funcionamento da unidade e afirmou que os sistemas de prevenção e combate a incêndios passaram por vistoria técnica no mês passado. As causas do incêndio ainda serão apuradas. Testemunhas disseram aos bombeiros que o fogo começou na parte central do galpão e trabalha-se com a possibilidade de ter ocorrido um curto-circuito. A Defesa Civil foi acionada para avaliar a estabilidade do imóvel e das casas vizinhas. 5h12.

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1: 5:20. Belo Horizonte realiza amanhã o dia D da campanha nacional de multivacinação para atualizar a caderneta de crianças e adolescentes menores de 15 anos. Os imunizantes serão aplicados das 8 da manhã às 5 da tarde em 8 centros de saúde e também na recém-aberta Praça do Papa de 9 da manhã a 1 da tarde. Entre as doses disponíveis está a da vacina contra a gripe, recomendada para todas as pessoas a partir dos 6 meses. A campanha de multivacinação segue até 31 de agosto. Para receber as doses, é preciso apresentar documento com foto e a caderneta de vacinação. Mais informações e os endereços você confere no site da Prefeitura de BH. E está aberto o prazo para que aposentados e pensionistas da Prefeitura de Belo Horizonte, nascidos em agosto, façam a prova de vida. A previsão é que mais de 1.700 beneficiários realizem a comprovação até o dia 31 deste mês. Quem perder o prazo terá o pagamento suspenso até a regularização. A prova de vida pode ser feita pela internet utilizando o aplicativo gov.br. Para isso, é necessário ter biometria cadastrada no TRE ou no DETRAN. Quem preferir, pode também realizar o procedimento presencialmente nas agências do Banco Bradesco. São 5:22.

0: Alvorada FM, você sabe porque houve Fergie, Big Girls Don't Cry, Natalie Cole e Nat King Cole, Unforgettable e Thiago York, Amei Te Ver. Agora são 5h29.
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0: A tarde desta sexta-feira em Belo Horizonte é de céu claro, com temperatura elevada e tempo seco. Os termômetros variaram hoje entre 14 e 31 graus. Já a umidade relativa do ar mínima ficou em torno de apenas 20% à tarde. Por isso, a recomendação é beber água e hidratar as vias aéreas. Agora faz 27 graus no alto da Avenida Rádio Gabalha.
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0: Novas informações, o Emerson está de volta, falando sobre a Cristiano Machado, o que aconteceu por aí, Emerson.
3: Joênio, ocorrência envolvendo moto na entrada do túnel da Lagoinha sentido centro ainda gera reflexos de lentidão na Avenida Cristiano Machado a partir do bairro da Graça. Motorista, você ganha tempo seguindo para o centro, passando pela rua Jacuí e mais à frente por vias internas do bairro Floresta. Já no sentido bairro, para quem sai do túnel da Lagoinha e acessa a Avenida Cristiano Machado, trânsito fluindo sem problemas neste momento. 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Emerson Rodrigues para a Rádio Alvorada.
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10: Domingo é dia dos pais e eu não poderia deixar de passar para desejar um dia especial para todos os pais que me escutam aqui todos os dias. Que nessa data vocês recebam todo o amor, todo o cuidado e um tempo de qualidade com os filhos. Que possam lembrar a grande missão que desenvolveram e que estão desenvolvendo nessa vida. Cuidar de alguém. É algo lindo que merece ser celebrado, não só hoje, mas sempre. Espero que seja um almoço em família ou em um restaurante especial, vocês estejam juntos. juntos. E se não estiverem juntos fisicamente, estejam juntos por conexões amorosas que vão muito além da presença física. Desejo um feliz Dia dos Pais. E no Fica a Dica, ao longo da semana, eu deixei dicas de restaurantes para que vocês possam aproveitar essa data pertinho de BH. Para rever essa dica, é só acessar alvoradafm.com.br/podcasts ou me procurar no Coisas de Mineiro. Eu sou Isabela Lapa para Alvorada FM.
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1: Agora faltando 18 minutos para as 6 horas.
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1: O Cruzeiro lançou hoje o terceiro uniforme para a temporada 2026. A camisa produzida pela Adidas é majoritariamente na cor branca, com detalhes em azul e amarelo nas mangas e no ombro. Segundo o comunicado oficial, o novo manto apresenta a equipe celeste como uma estrela guia do futebol, com trajetória que se confunde com a evolução do próprio esporte no país. O modelo adulto da camisa custa R$ 449 nas lojas oficiais do clube. Em campo, a Raposa recebe o Mirassol neste domingo, às 11 horas da manhã, no Mineirão, pela 22ª rodada do Campeonato Brasileiro. Mais de 50 mil cruzeirenses já garantiram presença no confronto, que tem ingressos promocionais a partir de R$ 40,00 para sócios. O Cruzeiro está na 7ª posição da tabela com 30 pontos. São 2 acima do Atlético, 10º colocado, que visita o Remo amanhã às 18h30 da noite. O duelo no Pará terá transmissão exclusiva pelo canal Premier. Pela Série B, o América entra em campo também neste sábado, às 18h30 da noite, quando enfrenta o Botafogo de Ribeirão Preto pela 21ª rodada. Com apenas 11 pontos, o Coelho está na vice-lanterna do torneio. 5h44.

0: Alvorada FM, Rod Stewart, Love Hurts, Lionel Richie, Do It To Me e Vanessa da Mata, Nossa Canção. Agora faltando 8 minutos para as 6 horas.
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0: O voo 4751 da Azul, que partiria rumo ao Rio de Janeiro às 5h35 da tarde, está atrasado e deve decolar somente às 7h20. Já o voo 3884 da Latam, que partiria para Guarulhos às 6h05, deve deixar BH somente às 6h30. Ainda nesta noite, há atrasos ainda em voos para Guarulhos e para o Chile. Tem funcionamento regular os terminais de Congonhas e Guarulhos em São Paulo, o Aeroporto Internacional Presidente Juscelino Kubitschek em Brasília. A situação é a mesma no Galeão e no Santos Dumont, ambos no Rio de Janeiro.
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0: Mais informações do trânsito, atualizando agora, Emerson, qual o seu destaque?
3: Joênio, na chegada a BH mais cedo teve colisão na BR-040, na reta do Califórnia, que envolveu veículo pesado e veículo leve. Ainda reflexos de lentidão desde o bairro Jardim Bandeirantes, em Contagem. Motorista, você ganha tempo desviando pela Avenida Teleférico e Via Expressa. Saída para Sete Lagoas com trânsito bem lento agora na BR-040 em Contagem. As filas começam antes do trevo da Ceasa e se estendem até o Morro do Confisco. Nessa situação, você agiliza o trajeto passando por vias internas do bairro Cabral e retornando mais à frente a 040 pela Avenida Wilson Tavares Ribeiro. 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Emerson Rodrigues para a Rádio Alvorada.
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2: São 6:05. O Tribunal Superior Eleitoral criou um conselho consultivo para acompanhar a desinformação e o uso indevido de inteligência artificial nas eleições de 2026. A medida foi formalizada em portaria publicada hoje no Diário da Justiça. O grupo vai assessorar a presidência do TSE na elaboração de estratégias para proteger a integridade do processo eleitoral, monitorar conteúdos falsos, propor ações de educação digital e sugerir parcerias com universidades, empresas e órgãos públicos. Os integrantes ainda serão definidos, não receberão remuneração e devem se reunir mensalmente até dezembro de 2026. E o ministro do STF, Flávio Dino, acionou a Polícia Federal após o Tribunal de Contas da União apontar possíveis irregularidades de R$ 55.400.000 na execução das chamadas emendas PIX entre 2020 e 2024. O relatório analisou 100 transferências especiais que somaram quase R$ 198 milhões e identificou problemas como a falta de transparência, pagamentos sem comprovação e falhas na execução de serviços. Dino determinou que a PF apure se há indícios de crimes e avalie novas investigações. As emendas PIX são transferências diretas de recursos públicos para estados e municípios, modalidade que dificulta a identificação do parlamentar responsável. 6:06 agora.

0: Alvorada, você sabe por que houve Beyoncé Replaceable, Al Jarreau After All e Rosaline Snap. Agora são 6h14.
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0: Relação entre Polícia Federal e STF é tensionada em meio a disputas por autonomia na corporação. As informações direto de Brasília com José Maria Trindade.
2: Pois não, olha, no início eram divergências pontuais que pode chegar uma crise entre Supremo Tribunal Federal e a Polícia Federal. O ministro André Mendonça chamou para reunião representantes do Ministério da Justiça com o ministro Wellington Silva e também a Advocacia Geral da União com o ministro Jorge Messias para discutir exatamente esse relacionamento. Esse encontro acontece exatamente no dia em que os superintendentes regionais da Polícia Federal assinaram um documento. 27 assinaturas defendendo a atual diretoria-geral, André Rodrigues, e também o posicionamento da Polícia Federal. Segundo os representantes estaduais das superintendências da Polícia Federal, há um trabalho para enfraquecer o trabalho da Polícia Federal. O governo promete aumentar o número de profissionais que investigam a corrupção. Esse debate acabou desaguando na campanha eleitoral e agora a ideia é que o governo mostre que está fortalecendo a Polícia Federal e os mecanismos de combate à corrupção. De Brasília, José Maria Trindade para a Rádio Alvorada.
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0: Na Alvorada FM, Lulu Santos, O Último Romântico, Gavin James, Always e Beyoncé, Irreplaceable. Agora são 6h24.
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0: E as informações sobre os caminhos do centro de BH para Venda Nova e MG10. É com você, Emerson.
2: Joênio, no caminho para Venda Nova, caminho para MG10, lentidão agora na Avenida Cristiano Machado, entre o shopping do bairro São Paulo e o bairro 1º de Maio, e mais à frente, entre a Avenida Saramenha e a Estação Vilarinho, onde a obra está sendo realizada. O fluxo de veículos é intenso, da mesma forma para quem passa pelas avenidas Antônio Carlos e Pedro I, no caminho para Venda Nova, caminho para MG10. Em alguns trechos, vias internas de bairros ajudam você, motorista, a ganhar tempo e chegar mais rapidamente ao seu destino. 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Emerson Rodrigues para a Rádio Alvorada.
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14: Sabe a teoria do ponto de cor inusitado? Então, hoje eu tenho um caso real para te contar sobre ele. O caso do influencer F. Leonardo Doura, que além de validar meu ponto de vista do toque de cor que chama atenção num ambiente, ainda me apresentou um clássico do design que eu não conhecia. É o seguinte, parece que havia uma novela na emissora do Plim Plim que se chamava As Três Graças. E na trama, um apartamento bacanudo, cuja sala meio morta tinha um par de poltronas azuis que chamou a atenção, olha a teoria aí, do influencer noveleiro que se pôs a procurar por elas em garimpos. E é aí que a nossa trama fica boa. Ele descobriu que essas poltronas eram assinadas por Geraldo de Barros, que foi um artista, designer, pintor e fotógrafo paulista nos anos 50. Foi cofundador da Unilabor, onde desenhava mobiliário com referências à arte concreta. E foi o fundador, em 1964, da tradicional loja Objeto, Objeto com H, fábrica pioneira no Brasil no uso da fórmica e que popularizou o uso do aço tubular no mobiliário, cunhando seu legado e virando um clássico. Olha que história boa! Se quiser ver essas poltronas, me chama no Insta que eu te envio essa história completa do Leonardo Dora. Ouça o Decore Arte no site da rádio e acompanhe mais conteúdos no Instagram You Can Find. Eu sou Janina Esther para a Rádio Alvorada FM.
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1: Agora são 6 horas e 39 minutos. Os ventos fortes que atingiram o Rio Grande do Sul nesta quinta-feira deixaram uma pessoa morta e 5 feridas. A morte ocorreu na cidade de Montenegro, quando uma árvore caiu sobre um motociclista que trafegava por uma rodovia estadual. Ao menos 1.080 pessoas estão desalojadas e 118 cidades registraram danos após a combinação entre o ciclone bomba e a frente fria no estado. A média dos ventos foi de 120 km por hora. Segundo o Departamento de Gestão de Risco da Defesa Civil, nesta sexta não são esperados maiores transtornos, uma vez que o fenômeno já se afastou da região. O ciclone extratropical atinge todo o sul do país e pode provocar mudanças no tempo ainda em estados como Minas Gerais, São Paulo, Rio de Janeiro e Goiás, e até o sul da Bahia entre hoje e amanhã. E por aqui, quase 440 cidades estão sob alerta do IMET, Instituto Nacional de Meteorologia, para vendavais causados pelo fenômeno. Até o fim do dia, os ventos podem chegar a 60 km por hora em áreas como o Triângulo Mineiro, Oeste e Sul de Minas. 6h39.

0: Você ouviu na Alvorada FM Ana Rato, Passe em Casa, Alan Parsons, I in the Sky, e antes o U2 Power, Baby I Love Your Way. Agora são 6h48.
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0: Rodovia Fernão Dias, qual o cenário, Emerson?
2: Joênio, na saída para São Paulo, rodovia Fernão Dias tem ponto de interdição parcial. Na passagem pelo bairro Jardim Teresópolis, em Betim, perto da montadora de veículos. E por isso, com excesso de veículos no horário de pico, a lentidão chega a 7 quilômetros, começando na altura do bairro Riacho, em Contagem. Opção para você, motorista, seguir para Betim passando pela Via Expressa. E falando mais sobre a rodovia Fernão Dias, no sentido São Paulo, trânsito está voltando ao normal na região do Trevo com a BR-262. Mais cedo teve colisão que envolveu dois carros no quilômetro 499, mas o fluxo já é melhor neste momento, motorista. 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Emerson Rodrigues para a Rádio Alvorada.
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1: Um estudo da revista The Economist, repercutido no Brasil pelo jornalista Fernando Calmon, alerta para o chamado efeito perverso dos avanços nos equipamentos de segurança veicular. Os dados apontam que 90% dos motoristas dos 10 maiores mercados mundiais de automóveis se sentem mais seguros com os novos recursos de mitigação de acidentes. No Brasil, esse percentual chega a 94%. Apesar de o país permanecer com índices altíssimos de mortalidade no trânsito. Por aqui, o número de óbitos em decorrência de acidentes viários é de 16,2 por grupo de 100 mil habitantes, exatamente o dobro da média mundial. O excesso de confiança é apontado por especialista como uma das principais causas de acidentes e pode fazer, por exemplo, que o condutor use incorretamente os sistemas eletrônicos de auxílio à condução ou perca a concentração na via enquanto está dirigindo. 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Eu sou Alexandre Carneiro para a Rádio Alvorada.
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1: São 7 horas em ponto. O WhatsApp pode deixar de funcionar em uma série de celulares antigos a partir deste sábado. Uma nova atualização fará com que o aplicativo deixe de ser compatível com sistemas operacionais inferiores ao Android 6, lançado em 2015. No caso dos usuários de iPhone, a mudança está prevista para novembro e afetará aparelhos que rodem versões abaixo do iOS 15.1. Segundo a Meta, a medida faz parte do processo periódico de modernização da plataforma. Antes das mudanças entrarem em vigor, a empresa disse que lembrará usuários de atualizar o sistema operacional ou trocar de aparelho para continuar a usar o aplicativo.
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1: O índice Bovespa fechou o pregão de hoje em queda de 1,73% aos 172.513 pontos. No câmbio, o dólar comercial desvalorizou 0,46%, negociado a R$ 5,08. Já o euro caiu 0,13%, vendido a R$ 5,87. Agora 7 e 1.

0: Alvorada FM, você sabe porque houve Billie Eilish, Birds of a Feather. Você ouviu também Rita Lee, Ovelha Negra e Gloria Estefan, Don't Wanna Lose You. Agora são 7:10.
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0: Panorama do trânsito com o Emerson, de volta falando sobre o Complexo da Lagoinha.
2: Joane, um alerta para bloqueio parcial no viaduto leste do Complexo da Lagoinha, sentido Avenida Antônio Carlos, sentido túnel. Há lentidão e você, motorista, pode desviar, passando por vias internas do Colégio Batista ou mesmo vias internas do bairro Floresta. Chegada ao centro, com trânsito carregado pelo viaduto B do Complexo da Lagoinha, por causa do movimento intenso no entorno da rodoviária, principalmente nas ruas que dão acesso à área de embarque. Programe-se. 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Emerson Rodrigues para a Rádio Alvorada.
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0: Agora são 7:14. Definidos os 8 classificados da Copa do Brasil, o desafio agora é mobilizar o torcedor para o Brasileirão. Os detalhes no comentário de Paulo Vinícius Coelho, você acompanha agora na Alvorada FM. Comentários do Paulo Vinícius, o PVC.
11: Depois da definição dos 8 finalistas da Copa do Brasil, com 2 mineiros, 2 gaúchos, 2 paulistas e 2 com a letra V. É assim, não é? Atlético e Cruzeiro, Palmeiras e Santos, Grêmio Internacional, Vasco e Vitória. São os 8 que vão disputar as quartas de final da Copa do Brasil. E a gente volta a pensar em Campeonato Brasileiro com uma semana de atraso. Eu, particularmente, não gostei de ter mudado um final de semana de Brasileirão, que pegava no Breu, para fazer um final de semana sem Brasileirão e com Copa do Brasil, como foi a semana passada. Porque tirou 40% da torcida brasileira do embalo do Brasileirão, né? Porque não tem Flamengo, não tem Botafogo, Bahia, São Paulo. E com Cruzeiro e Atlético a gente sentiu um pouco isso em Minas, em Belo Horizonte, mas sentiu muito o Brasil afora, que no embalo do Brasileirão, depois de 1 mês e 10 dias parado, não embalou de novo, tirou o embalo. Agora agora a gente volta pro Brasileirão de novo. Lembra? No domingo às 11 da manhã tem Cruzeiro e Mirassol. E o Cruzeiro vai tentar compor uma história que é de nunca ter perdido pro Mirassol. Mas antes, no sábado, tem Remo e Atlético. E o Remo vem confiante, porque se o Remo ganhar do Atlético e se o Santos não ganhar do Atlético Paranaense, o Remo sai do rebaixamento nesse final de semana. Cuidado pro Galo, que vai jogar no Mangueirão. Então é importante ter atenção também pro Cruzeiro, que tá se aproximando da zona de classificação para Libertadores. Paulo Vinícius Coelho, PVC, Alvorada FM.
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1: 7h22. Entrou em vigor em Minas Gerais a lei que estabelece limites para cachês artísticos pagos com verbas públicas. O texto publicado na edição de hoje do Diário Oficial do Estado impõe o teto de R$ 700 mil por apresentação. Já em caso de eventos custeados com recursos municipais, o valor máximo está fixado em R$ 500 mil. As novas regras não se aplicam aos contratos que tenham sido firmados antes desta sexta-feira. A legislação traz também exceções e possibilidade de acréscimos aos limites no caso de eventos realizados no período do Carnaval ou do Ano Novo e aqueles que sejam de relevante interesse cultural do Estado. E uma operação especial de trânsito será montada pela Prefeitura de Belo Horizonte para atender ao público que irá ao Festival Sensacional na Pampulha neste sábado e domingo. Faixas de pano serão instaladas próximo ao local do evento para orientar os motoristas e pedestres. Agentes da Unidade Integrada de Trânsito também irão atuar nas ruas para manter a fluidez no tráfego. No transporte público, a linha especial 55 do MOV, que faz o trajeto Pampulha-Savassi, passando pelo centro, será disponibilizada para quem for ao festival. Os detalhes da operação você confere no site da Prefeitura, pbh.gov.br. 7h24.

0: Na Alvorada FM, J Quest, Dias Melhores, The Cranberries, All To My Family e Ellie Goulding, How Long Will I Love You. Agora são 7h33.
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0: A previsão para amanhã na região metropolitana de Belo Horizonte é de céu claro. Temperatura na capital mineira deve variar entre 15 e 33 graus. Já a umidade relativa do ar mínima fica em torno de apenas 15% à tarde. Ao longo do fim de semana, o tempo deve ficar muito seco com temperaturas elevadas em boa parte de Minas. Agora faz 25 graus no alto da Avenida Raja Gabalha.
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0: Ocorrência na Pacelli. As informações chegam com Emerson Rodrigues.
3: Joênio, na cidade industrial em Contagem, ocorrência interdita parcialmente a Avenida Cardeal Eugênio Pacelli no sentido Belo Horizonte, pouco depois da trincheira da Praça da CEMIG. A reportagem entrou em contato com a Transcom, mas até o momento detalhes não foram divulgados. A lentidão começa na altura do bairro Amazonas. Alerta para você, motorista, passando pela rodovia Fernão Dias no caminho para BH, vale a pena desviar pela Avenida Francisco Firmo de Matos. E a via expressa nos dois sentidos também é opção na ligação entre Belo Horizonte e Contagem, com trânsito bom nas duas direções. 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Emerson Rodrigues para a Rádio Alvorada.
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12: Alô, ouvintes, leitores do Mundo Livro. Hoje eu vou falar sobre o livro Amar é Inadiável, editado pela Planeta. Socorro Ossioli tem um tema recorrente em seus livros: o amor. Em seus romances, ela aparece com uma força transformadora, capaz de mudar destinos e reinventar vidas. Agora, pela primeira vez, a escritora reúne esse olhar em um livro de crônicas. Amar é Inadiável reúne mais de 60 textos em que o cotidiano se transforma em literatura. A história sobre encontros improváveis, lembranças de grandes escritores, reflexões sobre a escrita, a perda, a esperança e, sobretudo, sobre a urgência de amar enquanto há tempo. Socorro mostra que as pequenas experiências da vida podem revelar sentimentos universais. E esse livro celebra os 25 anos de carreira da autora e convida o leitor a enxergar a poesia, onde muitas vezes passa despercebida. Socorro Ossioli nasceu em Fortaleza e é autora de romances como A Cabeça do Santo e Oração para Desaparecer. E anotem, em breve estará em Belo Horizonte para lançar esse livro, conversando com o público. Meu nome é Afonso Borges e você pode ouvir e baixar todos os podcasts que eu falo no site alvoradafm.com.br.
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14: Ed Sheeran e Passenger, Let Her Go.

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1: Faltando 14 minutos para as 8 horas. Após mais de 2 anos e meio fechada para a reforma, a Praça do Papa foi reaberta hoje. O espaço no bairro Mangabeiras passou por revitalização com recuperação dos passeios, renovação do paisagismo, troca do piso, modernização da iluminação e instalação de equipamentos de lazer. Segundo a PPH, as obras custaram 11,9 milhões de reais. Tombada pelo patrimônio cultural, a praça foi inaugurada em 1980 e é um dos principais cartões postais da capital. A reabertura terá programação especial neste fim de semana com a Feira da Economia Solidária e atividades da Rua de Lazer, além de vacinação que acontece exclusivamente neste sábado, de 9 da manhã às 5 da tarde.
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1: E a diversão da criançada está garantida neste sábado com o espetáculo infantil Pinóquio. O musical apresenta um dos maiores clássicos da literatura infantil em uma edição especial do Dia dos Pais. A montagem acompanha a trajetória do boneco de madeira criado pelo carpinteiro Geppetto e que sonha em ser um menino de verdade. Ao longo do processo, Pinóquio precisa aprender a lidar com os erros e cultivar valores como o amor e a coragem. O espetáculo é amanhã às 5 da tarde no Teatro Francisco Nunes, no centro de BH. Os ingressos custam R$ 80,00 a inteira e podem ser adquiridos pela plataforma Simpla. 12 minutos para as 8.
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3: Biquíni Cavadão com Isabela Brandt. 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

0: Na Alvorada da FM, Jason Mraz, Love Someone, Michael Jackson, Rock With You e Biquíni Cavadão, então, com a participação de Isabela Brant. Agora são 8 horas em ponto.
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0: Para finalizar sua participação, de volta, Emerson Rodrigues e os caminhos agora, saídas de BH e Vetor Norte, é com você.
2: Joênio, o trânsito segue lento na Avenida Cristiano Machado em direção à Venda Nova, em direção à MG10, a partir do encontro com a Avenida Saramenha até as proximidades da Estação Vilarinho, local de grande obra. O fluxo de veículos é intenso e para chegar mais rapidamente à MG10, você que dirige pode passar por vias internas dos bairros Jardim Guanabara, Xodó Marise e Juliana. Na Avenida Pedro I, mais cedo teve ocorrência no encontro com a Avenida Doutor Cristiano Guimarães, no sentido MG10, que está travando o trânsito ali na região do Planalto. Motorista, paciência, programe-se. Agora, a partir da MG10, no caminho para a Serra do Cipó, caminho para o Aeroporto Internacional, o trânsito está fluindo bem. 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Emerson Rodrigues para a Rádio Alvorada.
0: Ok, valeu, Emerson.
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0: Agora, 8 horas e 1 minuto. Estes foram os destaques do Painel Alvorada, segunda edição de hoje. Belo Horizonte recebe amanhã o dia D da campanha de multivacinação. Fábrica da Sugar, incendiada em Belo Horizonte nesta madrugada, estava em situação irregular, afirma o Corpo de Bombeiros. Lei que limita cachês artísticos pagos com verba pública em Minas é sancionada e já está em vigor. Ciclone bomba deixa uma pessoa morta no Rio Grande do Sul. No esporte, Atlético e Cruzeiro entram em campo neste fim de semana pelo Brasileirão da Série A. Mais informações você confere no Repórter Alvorada ao longo de nossa programação. Continue conosco durante a Voz do Brasil em nosso site alvoradafm.com.br. Excelente sexta-feira. Eu sou o Joênio Martins e você segue na companhia do Bel Augusto. Agora 8:01, Alvorada. Você sabe por que houve.
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1: A partir de agora, muita música de qualidade em mais uma edição do Bônus. 8:03. Hora de conferir o que vem por aqui.
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Finalzinho da primeira sequência do bônus com a Anitta Ward, Ring My Bell, Charlie Puth, Meghan Trainor, Marvin Gaye e teve também Spice Girls to Become One. 8h29, esse é o bônus. 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Enquanto você curte muita música de qualidade, diga pra gente qual gosta mais. Através do nosso app ou do nosso site, você pode dar o seu voto na hora. Gostou da música que está tocando? Aperte o joinha verde para tocar mais. Não gostou? Aperte o vermelho para não tocar mais. Participe, dê a sua opinião. Assim, você vai deixando a Alvorada cada vez mais do seu jeito. 8h30, de volta com Gabriel, Our Afraid.

0: sequência final do bônus com Jimmy Cliff, We All Were One, Coldplay Paradise e Barão Vermelho com Frejá por Você. 8h56, eu sou Bel Augusto. Seguimos juntos até meia-noite. Em instantes tem a Voz do Brasil para você em sintonia com os 94,9 do seu rádio. Em instantes. E para ficar ligado em músicas de qualidade durante a voz, acesse o player de nosso site em alvoradafm.com.br ou baixe o app da Rádio Alvorada de Belo Horizonte. Conferindo 8h57. Até daqui a pouco.
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